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2: 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Doors, uma das mais controversas e influentes bandas de rock da década de 60, principalmente por causa das letras de Jim Morrison e as atuações de palco carismáticas e imprevisíveis. Canções como Break On Through To The Other Side, Light My Fire, People Are Strange ou Riders on the Storm, aliadas à personalidade e escândalos grandiosos protagonizados por Jim Morrison, contribuíram de sobremaneira para o aumento da fama do grupo. Formado em 1965, em Los Angeles, Califórnia, o grupo era composto, além de Jim Morrison na voz, por Ray Manzarek nos teclados, Robbie Krieger na guitarra e John Densmore na bateria. The Doors foi o álbum de estreia da banda, lançado em 1967, e o segundo single, Light My Fire, tornou-se um grande sucesso e colocou o grupo como uma das principais bandas da contracultura norte-americana.

Envolto permanentemente em polémicas, Jim Morrison foi aumentando os problemas com o consumo exagerado de álcool e drogas, acabando mesmo por ser condenado à pena de prisão por atos indecorosos em palco. Morrison morreu a 3 de julho de 1971, em Paris. O seu corpo foi encontrado na banheira do seu apartamento e enterrado no cemitério de Père Lachaise, onde milhares de fãs ainda hoje se deslocam regularmente para lhe prestar homenagem. Ainda existem rumores persistentes de que Morrison simulou a sua morte para escapar à fama, e muitos ainda acreditam que esteja vivo ou que tenha estado vivo durante muitos anos. Os membros restantes continuaram a atividade, mas sem o mesmo sucesso, pelo que se separaram em 1973. Contudo, o interesse na música dos Doors manteve-se sempre elevado, ultrapassando mesmo por vezes o que o grupo teve enquanto estava ativo. Em todo o mundo, os seus discos já venderam mais de 100 milhões de cópias e continuam a vender cerca de 2,5 milhões anualmente.

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2: 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Rapper, a unia cidade de Setúbal. 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
1: Sim, esse rapper, artista Nain Tolu si Setúbal passa homenagem para Crazy Loco.
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0: Hip hop si Setúbal.
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0: Ok.
1: Vida de artista. Ok.
0: Capaz, assim, eu obra ainda, né? Rap não é bem calminha lá.
1: 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Artista a garota não, então, né? A ralo repercussão, bote e a. Portugal.
0: Ok, nem colabora com o artista, não?
1: Sim, nem colabora com a garota, não.
0: Ok.
1: Agora está
0: continuando. Vamos, Pedro, ir a comentário, já nem para a TikTok ser mais amnassa,
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1: Agora está continua ro hipópita, ro hipópita tem que continuar ro estilo, ainda, né? A tu Rona rapper Jackpot BCV, música de 2021. Pratos Limpos da Madeira. Ah, olá, até deve ter passado o título ainda, não é?
0: Nia Moxuxi Portugal, também de Portugal.
1: Nia Moxuxi Portugal, Luci Cascais, BCV, significa precisamente Bairro da Cruz Vermelha. Nia Fatin, Nia Hela Fatin, Nia Cascais.
0: Ok.
1: E tá, Rona?
0: Yeah, vamos.

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0: muita calma nessa hora, bitch.
1: Que roto na gama, Pedro. Rapper Calminha Moços e Jackpot.
2: Jackpot, yeah. BCV.
1: BCV.
2: Eles têm, há muito este
1: Bairro Cruz hábito, Vermelha.
2: É verdade, há muito este hábito agora dos rappers de colocarem iniciais no final do nome para identificar a sua origem.
1: Cidade.
2: Yeah. Não, neste caso, um bairro apenas. Música Pratos Limpos da Madeira, música de 2021. Agora, yeah, mais um rapper dali da linha de Cascais, o KJ, música de 2018, chamada Tribo.
1: Tribo nem significa?
2: Tribo não é grupo. Acontece muito e a tempo primitivo e a África, hoje e a Timor, é uma rela e a tribo, né, e a grupo, né, há muito, né, há nessa comunidade. E agora é uma Balo Mos usa Nara e Dané, bah, grupo colega Balo, principalmente o grupo Marginal Cira, né, e Pop Mai Mojos e Ema Marginal Cira. Então, Cira, qual ia para a cirania? Grupo colega Cira, Cira Bolo, cirania Tribo. Yeah? Nessa comunidade.
1: Ok.
2: Ok. Então, Rona.
1: Então, da Rona.
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0: Ok, música KJ Tribo. No, música lancei em 2018, no Ohintrona e a parte clara. Rapper Haulemazinha. Nibelekulia, parágrafo ida, rola lá, sané, sem dada is.
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0: 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Incrível.
1: Difícil hoje. Ok, KJ, música de 2018.
0: E você em Portugal também.
1: Sim, também de Portugal, também da zona de Cascais. Cascais é ali a zona rica perto de Lisboa. Mas depois
0: Oh.
1: à volta da zona rica, depois tem alguns bairros sociais, há também alguma pobreza. De certeza que estes rappers vêm desses bairros mais pobres, ali da linha de Cascais. A próxima música ainda é no estilo hip-hop, mas com dois músicos que vieram mais do pop e do rock. João Tamura e Beiro, que nesta música vêm acompanhados ainda com Extinto e Pedra.
0: Nem tolo moço.
1: Nine Hat.
0: Nem rato. Ei, los. Nem
1: É
0: rato.
1: uma baraca. A música
0: Represento musiqueira.
1: tem o nome de uma expressão muito normal em Portugal, que é ovelha negra. Anessan Bibi Malai Metan. Alin Hatene, né? Bye bye, Bibi Malai, né? Mutin. Então, vai tira.
0: E remetam.
1: Bibi Malai, né? Normal, né? 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
0: 20 e tal, né?
1: Ela tem que bater mato, Harry.
0: Agora lá, né?
1: Aí vai, ovelha negra.

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0: Ok, e música colaboração Bodleu, sim, artista Nanha, João Tamura, Beiro, Extinto e Pedra. Serenhat não é rapper, mas será um estilo diferente, talvez não é
1: Sim, o João Tamura é um músico que vem de um
0: estilo
1: estilo.
0: hip-hop também.
1: Não, adotou o hip-hop mais recentemente. O Beiro era mesmo um músico de rock que agora também adotou.
0: Underground?
1: Sim, ele tinha uma banda chamada The Crawlers, e agora também se começou a dedicar ao hip-hop. O Extinto e o Pedra, sim, eles são rappers.
0: Rapper.
1: E daí esta colaboração entre quatro músicos para fazer esta. Este tema, Ovelha Negra.
0: Agora,
1: A próxima é uma música muito pequenininha, tem 1 minuto.
0: um minuto só,
1: Sim, e é uma colaboração do português Sensei D, que é um
0: hein?
1: produtor português, e que conta com a participação de um rapper, o D-Dark, que ele é misto inglês e ganês. Do Ghana e aparece como vocalista convidado nesta música do Sensei. Sensei
0: Sensei.
1: de.
0: Sensei, parece que é relação ao Japão.
1: O nome, sim, o nome é inspirado. Eu agora não me lembro. Eu vi no que é inspirado o nome. Eu acho que sim. Acho que tem a ver com qualquer coisa do Japão, mas não me lembro o quê. E a música, aliás, chama-se Squid Game.
0: Squid Game, sim, Coreia, a sala.
1: É.
0: Neve
1: Que.
0: mais famoso, Los Ramos, não tem Irene, no filme Irene, consegue retinar o autor Liba,
1: Sim, esta música já é de
0: trending.
1: 2021, portanto deve ser por essa altura que o Squid Game
0: Squid
1: fez
0: Game.
1: sucesso.
0: Você lembra também o momento, né? A minha professora de Coreia introduz Squid Game, my how, cada game, nem mesmo agora, dirão, trending em mundo. Só. Depois, eu não tenho um vídeo, eu sinto. Vídeo. Não, é mais.

0: Ny musica iraniana sta trending los
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1: Squid Game é perturbador loja, né? Ita halo, halo, ita aflito, ita. Ok, ita ron, a música aqui, loja.
0: Okay.
1: Squid Game.

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1: 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Mas a faixa é da autoria do Sensei D, produtor português, de nome David Alves. Ok. E agora vamos para uma novidade fresquinha. Ainda não passámos hoje nenhuma novidade fresquinha, fresquinha. Esta é desta semana, da semana passada, qualquer coisa assim. O Richie Campbell já passou aqui muitas vezes com o seu estilo, mais ou menos inspirado no reggae. Tem uma música nova com o rapper Plutónio. O título da música é em língua francesa: C'est la vie. É uma expressão francesa que nós usamos muito também em Portugal. C'est la vie. Significa é a vida. Quando estamos assim aborrecidos com qualquer coisa, quando não temos uma explicação clara para uma coisa, é a vida.
0: Vida,
1: Certo?
0: mores.
1: Mori já nessa, né?
0: Mores nessa, né? Rende de dona.
1: Rende deito. C'est la vie. Ok? Aí vai.
0: Itarona.
2: Quando uma mulher nega um homem que tem visão e acaba aceitando um homem que tem televisão, acaba assistindo a visão na televisão. Isso, né?
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0: Ok, música C'è la V, collaborazione, per esempio, no Plutonio, artista ne abbiamo quasi sempre, lança musica, mos.
1: Plutônio e atividade.
0: Plutonio, atividade, para que mais? 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That's life.
1: That's life. Há aluga, né?
0: Aceitação
1: Ou
0: da realidade.
1: inglês mojo usa a expressão, né? That's
0: Yeah,
1: life.
0: that's
1: Se ela
0: life.
1: vi, é a vida. Em Timor não dizem, não.
0: Yeah.
1: Como é que dizem em Timor? Tetum.
0: Nem amores.
1: Né, mamores?
0: Vida, ne,
1: Sim,
0: vida. Vai
1: mas...
0: bem? Para que ser vida, mano, né? Ou vida, vida, será de restante. Ok.
1: That's
0: Mano
1: life.
0: Pedro, that's life.
1: Ok, e agora vamos mais para os ritmos de África.
0: Ritmo África, ritmo
1: É.
0: mais animado. Rofier, cá que me.
1: Sim, porque este hip-hop todo que ouvimos até agora era relativamente calmo, não é? Agora mais dançável. Vamos ficar com o Nelson de Freitas, ele que nasceu na Holanda, mas é de pais de Cabo Verde. Foi um dos precursores da Kizomba. E vamos ouvir uma música já um pouco antiga, 2010, chamada Saia Branca.
0: Ok, vamos ouvir.

0: Nelson Freitas, menina saia branca, artista de Cabo Verde.
1: A origem do Nelson Freitas é Cabo Verde. Ele, no entanto, nasceu na Holanda.
0: Netherlands?
1: Sim.
0: Yeah.
1: E foi um dos pioneiros da Kizomba.
0: Kizomba, R&B.
1: Sim, e levou a Kizomba para vários destinos, incluindo Portugal, porque a Kizomba, né, vem originalmente de África, de Angola. E o próximo artista também tem uma grande responsabilidade por levar um estilo musical que esteve antes da Kizomba, o Kuduro.
0: Ok.
1: O Kuduro também nasceu em Angola. E este artista, que dá pelo nome artístico de Rei Elder, ele autoproclamou-se, chamava-se a si próprio o Rei do Kuduro, porque foi ele que popularizou o Kuduro em Portugal ali no início dos anos 2000.
0: Dança Kuduro.
1: Agora faz sucesso grande pelo mundo inteiro. Eu acho muito engraçado porque aqui em Timor, quando numa festa toca música Kuduro, toda a gente dança a dança do quadrado, né? Que é uma dança indonésia. Eu nunca percebi como é que surgiu essa mistura entre o kuduro e a música indonésia, e a dança indonésia. Ah, antes de referir que temos o Mão Renato na nossa companhia.
0: Bom dia, Mão Renato. Estás bem?
1: Ele mandou uma mensagem a dizer bom dia, horário Diag.
0: Ok, nem para Mão Renato acompanha.
1: Agora aqui nós fazemos um esforço para acordar mais cedo. Mas para o Mão Renato e para quem nos ouve em Portugal e no continente americano, é melhor porque ouvem mais cedo da noite, antes de irem dormir.
0: Então...
1: Vamos lá ouvir então o Rei Elder com uma música que fez muito sucesso em 2007, chamada Mariquinha. Okay. Mariquinha é um nome ternurento que muitas vezes chamam às mulheres em Angola.
0: Ok.
2: Isto é Rei Elder!

0: Ok, Mariquinha. Mariquinha é nome de pessoas, é?
1: É uma forma de tratar
0: Pessoas com.
1: as meninas, as senhoras em Angola.
0: Mariquinha, né?
1: Mariquinha.
0: Banhirita, expressão de terradome ou itacêntica até que é maneira especial, é?
1: Eu não sei bem. Acho que é uma forma de tratar as meninas bonitas. Oh, Mariquinha.
0: Oh,
1: Vem
0: menininha.
1: cá, Mariquinha. Mariquinha vem da palavra maricas, que em Portugal sempre teve uma conotação muito negativa. No fundo, em português, em Portugal significa homem com jeito de mulher, jeito afeminado. Um
0: Ah,
1: maricas. Chamar isto a um homem é sempre uma ofensa. És um maricas, né? Quer dizer que ele tem comportamentos de mulher, tem atitudes de mulher. Mas em África é usado de forma carinhosa.
0: ok.
1: E deve ter a ver com isso, né? Se maricas tem a ver com jeito de mulher, é uma mulher muito feminina, uma mulher bonita. Oh, Mariquinha.
0: Ok, eu
1: Rei
0: compreendo.
1: Elder, o rei do Kuduro, música já antiga, 2007.
0: Não, música de nenhum sucesso e da dança
1: Sim,
0: Kuduro, mas
1: oh,
0: dança Kuduro lá o Sininha, né?
1: não,
0: Não, é
1: acho que não,
0: de.
1: acho que não. Mas ele teve muitos e grandes sucessos no início dos anos 2000.
0: 2007.
1: Esta foi 2007, mas o sucesso dele já vinha de trás. Foi ele que levou, foi ele o grande responsável por levar o Kuduro para Portugal.
0: Portugal.
1: Já agora, Aline, no sábado passado, Aline também se divertiu muito com o Escalema ali no
0: Ah,
1: Tassi Fest.
0: sim, uau. Muito, muito divertida. As pessoas em Timor-Leste gostam muito de música Kalema, é? Conhecem
1: Ritmo.
0: muito música Kalema.
1: Sim,
0: Porque
1: cantaram as músicas todas, não foi?
0: todas,
1: Incrível.
0: sim. Começa no abertura até o final.
1: E é interessante ver o público timorense a cantar em língua portuguesa. Muito bom.
0: Ah, incrível. E também crioulo.
1: Sim, às vezes também crioulo pelo meio. Mas é interessante porque os timorenses dizem sempre que não sabem falar português, não sabem falar português, mas depois, com a música, esquecem que não sabem português e cantam e
0: O
1: acompanham. Por isso eu
0: quê?
1: digo, a música é muito importante para promover a língua.
0: Vamos a aprender língua através de
1: É a
0: música.
1: melhor maneira,
0: Melhor
1: porque é
0: maneira.
1: divertido e pronto.
0: Agora o Hatene tá música aí da você. Agora a Shakira minha música. E de mesma canta vai a Copa Mundial agora.
1: Sim.
0: Dai, dai. Iko, dale, Alex, let's go.
1: É o que é isso? Não ouvi ainda.
0: Significa que espanhol parece espanhol
1: Ela, a
0: Shakira
1: língua nativa dela
0: espanhol
1: é espanhol, porque ela é da Colômbia.
0: né colia com a ba esforço a tu joga no la bele será rende e a oin ita e será e a sucesso.
1: Lush, lush.
0: Let's go, dale, Alex, let's go.
1: Ok, let's go. Vamos para a música Icos.
0: Icos, ah, nossa.
1: Vamos terminar com ritmo africano, mesmo mais tradicional, com um artista chamado Rui Sangará, um artista já com uma longa carreira musical. Ele é da Guiné-Bissau. E esta música que vamos ouvir é de 2014, chama-se Butakala. Eu
0: Ah,
1: não sei o que
0: muita cara
1: significa,
0: significa.
1: porque é no crioulo guineense. Ok? Música Icos. Aí vai.

0: Musica animada, música corrida, usi Rui Sangara, Butakala. No, música nem bem me lança em 2014, hein, Mão
1: Sim,
0: Pedro?
1: já.
0: Não, eu corro pesquisa em internet, tudo isso, Butakala, nem significa séria, nem lá é significado, ira.
1: Talvez alguma é difícil e tá pouca
0: Ai, também tá
1: significado
0: significado. Criolo, e a Nebássia foi explicação de Butakala, nem me refere a terreno, rai, fatin tua, fatin natural, será, no, e contexto língua, né, será de liga bem originalidade, vida tradicional na cultura África e Guiné-Bissau.
1: Ok, então, assoro. Explicação de ética.
0: Explicação de
1: Ok.
0: Monju Soares, bom dia, mana, Gaudência Carecla, desse, Cazu, dia que lá. Agora,
1: Agora,
0: está
1: intervalo.
0: intervalo pequenininho, bocadinho, depois está continua o
1: Histórias.
0: programa Histórias do Rock. Agora, está. Alô, Hanestan? Hanestan, né? Rock. Hanestan, né?
1: Até já.
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2: 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Yeah, anos...
3: Hoje, anos 80 e depois anos 70.
2: Para anos 50 e já, cara, é, para...
3: Conforme.
2: Depende do alinhamento, mas